0: estado vai durar até 17 de abril. O governo proibiu as deslocações para fora do Conselho de Residência no período da Páscoa e o presidente prepara-se para falar ao país.
1: Portanto, giro, Mike. Bem-vindos à quarentena.

Vamos lá, ficar em casa, man. No país já se registram 209 mortes com Covid-19. Existem 9.034 casos confirmados. Vamos ter fé que isto vai para.

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horas mais 53 minutos para todos. Muito bom dia. Se está abrigado, é verdade, porque uma manhã com muita chuva, neste momento vai caindo chuva com alguma intensidade aqui na cidade da Horta, no Parque da Alagoa. Por volta das 8 da manhã trovejou e também durante a noite. A chuva estava prevista, é verdade, mas é o que temos no mês de agosto. Lá diz o velho ditado, o mês de agosto é o primeiro mês de inverno. E cá está. Aliás, ontem a Ilha do Pico já o dizia. Por volta desta hora estava lá o chapéu na Ilha do Pico. E o monstro, entre aspas, nunca se engana. E tanto é que o resultado está à vista. Bom dia.

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6:31. Programa Amanhecendo com a Comunidade nesta manhã de terça-feira. É dia 4 de agosto, temperatura na casa dos 18 graus.

0: 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Horas e 34 minutos, é o veranico de agosto, calor e alerta de temporais predominam no Rio Grande do Sul a partir desta terça-feira.
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2: Ai, eu adoro essa música.

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